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0: Saúda Mix. Mix 10:38 aqui na Mix, a música não para, a gente curtindo aqui, matando saudades no baú da Mix. Snoop Dogg, Beautiful, já já tem presente pra você, kit mix com copo e eco bag, pode mandar o seu nome completo usando a hashtag kit mix pro nosso WhatsApp, 11 983 408 mil, manda agora, vai.
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0: 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Mix 11-2, fechando aqui o baú de hoje com Gorillaz, 19-2000. E agora tá saindo pra você aquele kit mix com copo e eco bag. E quem tá levando é o Daniel Dantas, final do fone 9269. Daniel, parabéns! Aguarde que a equipe da Mix vai entrar em contato com você.
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0: quero pedir a música do Backstreet Boys, Everybody.
1: Fala galera da Mix, que é Valdir. Toca uma música aí do Coldplay.

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1: Mix 11.7, excelente fim de noite pra você de segunda-feira. Tamo de volta aqui na Mix e tá no ar o mix acústico Pearl Jam pra começar.
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0: 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Mix 11:25, Alô Black, Wake Me Up, fechando aqui o Mix Acústico de hoje, dessa segunda-feira. Amanhã cedinho tem mais.
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0: Mix 61, Ed Sheeran, Eyes Closed. Depois do intervalo vai rolar aqui na Mix o No Break.
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0: Mix meia-noite 4 começa agora o No Break. Shakira e Maluma pra começar.
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Love. No Break continua rolando e você pode pedir a sua música também através das suas redes sociais. Só coloca a hashtag No Break, nome da música, do artista, que a gente toca pra você aqui na Mix.

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0: Oasis, Stand By Me, no break rolando, 2 horas de música direto, sem nenhum intervalo comercial. Tamo na segunda hora, vamos tocar pra você Daft Punk, Imagine Dragons, também Mariah Carey, Jota Quest, e agora tem a Billie Eilish.
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Mix, essa é a hora em que a gente dá um plus na programação. É o Super Mix trazendo muita música legal. Essa edição acabou, mas fica ligada que a qualquer momento estamos de volta. Super Mix, a qualquer momento tem mais. 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

0: peças foram três das mais pedidas por você em 2012. A qualquer momento tem mais.
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Mix, seja bem-vindo, seja bem-vindo ao Mix Acústico. E agora, o nosso programa chega para dar aquele toque suave e positivo para sua manhã. São as versões acústicas para você começar o dia com a energia lá em cima. Vamos nessa? 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

0: 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O Mix Acústico termina aqui, mas o seu dia só tá começando. Que tal seguir a programação e continuar com a gente? A energia positiva da Rádio Mix vai te acompanhar em cada momento. Bom dia e até a próxima edição.
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0: 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Essa é a música da Mix para a Copa do Mundo da FIFA 2026. Então fique aqui para ouvir inteira a qualquer momento. 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

0: $50 mil. Pensa comigo, não era uma Ferrari, não era uma mansão, não era uma guitarra histórica, era uma cueca? Em algum lugar do planeta existe uma pessoa que olhou para a conta bancária, respirou fundo e pensou: é isso. É exatamente isso que tá faltando na minha vida. E foi lá, pagou $350 mil numa cueca. Uma cueca que não faz moonwalk, que não canta Billie Jean, é apenas uma peça íntima, né? E usada. E aí, você teria coragem de pagar tudo isso? 350 mil numa cuequinha do Michael Jackson? É mole.
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2: Pois é, né? E depois da última Copa do Mundo, que muita gente não queria era fazer a estreia exatamente contra Marrocos. Semifinalista da última edição do Mundial e tem uma seleção rápida, forte e que gosta do jogo físico, hein, Betão?
3: É, Cantarelli, olho dos craques, hein? Hakimi, esse é brabo. Abre olho desse rapaz aí, hein, pô?
2: Mas a parada é a seguinte, ó, eu tô esperançoso com a nossa seleção, sabia? Inclusive a torcida.

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0: SP1, uma geral no trânsito de São Paulo.
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6: Bom dia, excelente. Excelente terça-feira para você que tá ligado aqui na Mix. Tô observando agora o seu caminho pela rodovia Castelo Branco, que aqui para São Paulo já tá difícil. Do 30 em Itapevi até o 27 ali em Barueri, e as duas pistas vão parar no 20 no Rondonel. A expressa melhora no 15 e a local vem lenta até as marginais. 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
7: O corredor norte-sul para a Zona Norte já tá difícil a partir da Vicente Hall e até a Santa Catarina e do começo do aeroporto de Congonhas até a altura da Avenida Paulista lá na frente na passagem pelo Viaduto Paraíso. Então já prefira Vereador José Diniz e Ibirapuera até o parque ou Jabaquara, Domingos de Moraes e Vergueiro até o centro. 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

0: aqui é o João Júnior de João Pessoa, na Paraíba. Toca aí pra gente a Billie Eilish, Birds of the Feather.
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0: preparadas aí para esse grande duelo. De um lado a seleção brasileira em busca do sonho do Hexa e do outro o Marrocos, que vai chegar com moral, hein? Moral, depois da campanha histórica na última Copa, e é claro que a gente vai acompanhar tudo isso de um jeito muito especial. Afinal, a Mix tá na Copa do Mundo e ao lado do Charla Podcast vai levar para você toda a emoção desse momento.
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0: 87, bom dia.
2: Bom dia, Rádio Mix. Aqui quem fala é o Pedro Henrique de Cruzeiro. Gostaria de fazer um pedido aí ao saudoso Tupac, qualquer uma dele aí, por gentileza. É isso. Forte abraço para todos aí. Tenha um bom dia e que Deus abençoe o dia de todos.
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0: Mix 815, Alex Warren Ordinary. O intervalo é rápido e se você ainda não pediu a sua música, aproveita agora. 011 983408000.
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11: Rodovia dos Imigrantes aqui para São Paulo, melhor que Anchieta. Pela Imigrantes tem parada do 16 ao 15 em Diadema e do 12 a Abrão de Moraes. Pela Anchieta, problemas do 19 até o 16 em São Bernardo do Campo e do 3 ao trecho urbano. 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

0: queria pedir uma música que eu adoro e que sempre anima qualquer momento. Upton Funk, de Bruno Mars. Toca aí pra gente curtir junto. Um beijo, um abraço pra toda a equipe da Mix e para os ouvintes.
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0: 8h29, Cássia Eller, All Star. Mix, pede no zap 011 983 408 mil.
1: Bom dia, Mix. Bom aqui dia. É Levi, sou paulista, mas moro em Uberlândia. Eu queria ouvir Red Hot Chili Peppers, Under the Bridge.
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0: Mix, faltam 20 para as 9. Chris Brown, say goodbye. O Pede no Zap volta já já.
1: 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Essa é a música da Mix para a Copa do Mundo da FIFA 2026. Então fique aqui para ouvir inteira a qualquer momento. 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
3: Rádio Leste pro centro tem problemas da aproximação com a estação Arthur Alvim até a altura do viaduto Itinguçu, onde tem um acidente, e o caminho volta a ficar lento da Praça de Vinolândia até o Carrão e do viaduto Guadalajara até o acesso à ligação. A Pátio da Penha, prefira Celso Garcia. 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
8: Já voltamos. 011-983-4008-1000. Esse é o WhatsApp da Rádio Mix.
9: Bom dia, Mix. E a aí? Melhor rádio do Brasil. Aqui é eu, Dê, falando de Belém do Pará. Um baiano que se mudou pro Pará e nunca mais saiu. Há 6 anos. Eu gostaria de ouvir Travis Sink. Um abraço.
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0: Oi.
1: Aqui é a Dani, sou do estado de São Paulo. Tá um friozinho aqui no estado quentão, ouvindo a Rádio Mix.
0: É isso mesmo.
1: O som que eu quero pedir é a Zizan, do Ed Sheeran. E eu quero mandar um beijo pro marido, o Danilo. Tchau, gente.
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4: Avenida dos Bandeirantes pra Marginal do Rio Pinheiros está muito complicada do começo do aeroporto direto até o acesso à Marginal. Então, Pedro Bueno, Roberto Marinho, um pouco melhores que a Bandeirantes, mas a partir do aeroporto vale mais a pena descer pelo Brooklyn. Jesuíno, Maciel e Guararapes, sentido Sistema Anchieta, Imigrantes, Avenida dos Bandeirantes, vai bem. 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
3: Corredor Norte Sul da Zona Norte para o Centro tá difícil a partir da Praça Campo de Bagatelle e até a ligação Leste-Oeste, depois o caminho vai muito bem. Cruzeiro do Sul e Avenida do Estado não valem a pena a partir da ponte até o centro, mas vale sim o caminho da ponte da Casa Verde depois das avenidas Rua de Rio Branco. 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

Muito bom dia, estamos de volta à programação da sua cidade. Hoje é dia 9/6/2026, exatamente às 10:06 da manhã.

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3: Uau! O que foi isso?
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Fala sobre um amor que continua mesmo depois do fim e, acreditem, foi escrita em conjunto pela banda inteira, tá? A música cita ainda ninguém menos que o rei da soul music, Ray Charles. Homenageei aí a clássica música do Ray Charles, de mesmo nome, Can't Stop Lovin' You, lá dos anos 60. E é nessa ponte entre rock e soul que a gente curte agora, aqui na Mix, esse clássico do Van Halen, lá de 95, Can't Stop Lovin' You.

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0: Mixão 1111, Linon, som do Major Lazer.
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0: Mix, falta um minuto pro meio-dia. Esse som é do Zed Clarity. Bora de Top Mix. 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

0: Daqui a pouco, 17h, tem mais.
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0: hein, Betão?
1: É, Cantarelli, olho dos craques, hein? Hakimi, esse é brabo. Abre o olho com esse rapaz aí, hein, bom.
0: Mas a parada é a seguinte, ó, eu tô esperançoso com a nossa seleção, sabia? Inclusive a torcida aqui já transformou a cidade num carnaval fora de época. É a loucura com doideira, Betão.
1: É verdade, a minha espeta lotada por marroquino brasileiro. A disputa já começou em Brasil e Marrocos. É.

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0: peças foram três das mais pedidas por você em 2012. A qualquer momento tem mais. 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
2: Fala, galera! 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Tudo bem? 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E já que o mundo inteiro vai entrar no clima da maior festa do futebol do planeta, que tal transformar os jogos em uma experiência gastronômica? Uma dica simples é montar uma mesa de snacks inspirada nos países sede. A emoção começa no México. Então, vamos apostar em nachos com cheddar e jalapeño, quem sabe até um guacamole, para trazer um clima mexicano do país que vai abrir o torneio. Ao longo da Copa, sua turma vai adorar os americaníssimos mini burgers com batata frita, além dos tradicionais choripãs argentinos e do irresistíveis alfajores recheados com doce de leite. Nem precisa esquentar a cabeça, porque dá para encontrar tudo no mercado. É só montar com capricho e esquentar a torcida. Até o próximo boletim.
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0: 11:28. Esse aí é o Waze. Stand by me. Pausa rapidinho pra gente saber o que tá rolando aqui na playlist da Mix. Daqui a pouco tamo de volta.
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0: faltando 12 para as 4. Esse é o Major Lazer com Justin Bieber, Cold Water. Se liga aí nas promoções que estão rolando na Mix, ó.
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0: São 4:12, Lola Young, Messi. Já já na volta no intervalo tem as três mais pedidas da história da Mix. Agora se liga que a Copa do Mundo tá pra acontecer. Faltam 2 dias.
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2: Pois é, né? E depois da última Copa do Mundo, que muita gente não queria era fazer a estreia exatamente contra Marrocos. Semifinalista da última edição do Mundial e tem uma seleção rápida, forte e que gosta do jogo físico, hein, Betão?
3: É, Cantarelli, olho dos craques, hein? Hakimi, esse é brabo. Abre olho desse rapaz aí, hein, pô?
2: Mas a parada é a seguinte, ó, eu tô esperançoso com a nossa seleção, sabia? Inclusive a torcida.

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8: Olá, uma ótima tarde para você que circula aqui pela cidade de São Paulo. Informações do trânsito e do seu caminho, já destacando a marginal do Rio Pinheiros. Teve colisão.

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0: chegou o momento de dar um pulo lá em 2008. O que você tá fazendo naquela época, hein? Bom, quem escutava Mix ouvia muito esse som. Madonna e Justin Timberlake, o destaque pra 4 Minutes.
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Madonna com Justin Timberlake lá de 2008, For Minutes, ainda Alex Warren e a Sabrina Carpenter, que não cansa de sair aqui na nossa parada todo santo dia. Todo mundo gosta dela, né? E você, gostou da sequência? Então pode continuar indicando pra gente no nosso WhatsApp, o 11 983408000, o som que você adora, que você curte, que você faz

0: Parabéns, Oliver. A equipe da Mix vai entrar em contato aí. E não esqueça, viu? É só você continuar participando. 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

0: Nikita. Almoço de verdade em 31 minutos. 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
5: E vamos

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0: Mix, faltando 5 para 6. Legião Urbana, um grande sucesso. Pais e filhos foi a última dessa hora. Daqui a pouquinho tem Mix Tudo, ao vivão pra todo o Brasil, pela rede Mix de Rádio, também no youtube.com/Rádio Mix FM. Pra você interagir, segue lá no Instagram, @MixTudoNaMix.
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0: competitiva, viu, Raiz?
1: E é o seguinte, foi a gol, mas eu tenho que marcar o gol e não você.
0: Por quê?
1: Competição, competição.
0: É, eu não sei lidar com bola
1: competição.
0: Mesmo. É verdade, a bola tá com o Raiz. A bola tá na mão do Raiz. O que você faz com a bola, Raiz?
1: Eu chuto.
0: Não, não é na mão, é nos pés. Oxe, meu Deus do céu.
1: Eu chuto.
0: Raiz, quinta-feira vai começar o Mundial.
1: Você acredita, Giza? Quinta-feira vai começar aí uma competição, na verdade, que é a Copa do Mundo, que vai unir esse planeta inteiro.
0: Jesus,
1: a gente tem mais de 40 seleções jogando pra tentar levar uma taça pra casa.
0: Não, o Brasil vai levar.
1: E tem um lance muito legal nisso tudo.
0: Um lance?
1: Cara, exatamente. Na verdade, é um passa-bola.
0: Ah.
1: Olha, para pensar que todos os jogadores em campo correm atrás de uma bola, cara.
0: É uma
1: pra
0: só.
1: Pra ter a posse da bola.
0: Caramba.
1: Eles brigam pela bola de estar ali. Não, a posse da bola é minha.
0: É verdade. Agora, sabe uma coisa? Vou falar porque eu não sou baú pra guardar segredo. Vocês viram que na seleção, né? Uma das coisas que a galera tem mais falado é que essa seleção do Brasil, por conta do Ancelotti, ela tem chance porque eles estão entrosados.
1: Sim.
0: Certo? Vocês sabem que o entrosamento em qualquer time, pode ser no trabalho, pode ser em casa, pode ser no game, pode ser no jogo, o entrosamento, ele é capaz de fazer um time muito bem.
1: Concordo plenamente, levar uma taça pra casa.
0: Agora, tem gente, Raiz, que não sabe jogar com a galera.
1: Exatamente.
0: Tem gente que quer jogar sozinho, sabe? Tem gente que gosta da competição e não sabe jogar em grupo. Você viu o Casimiro falando mal do Endrick?
1: Exato,
0: olha aí,
1: já
0: mano,
1: dentro.
0: Eu tô aqui fazendo fofoca.
1: Não pode.
0: Ô, Casimiro, como assim o Endrick não ia ser escalado? Foi, já fez gol, viu?
1: Exato.
0: Inclusive, no último jogo do Brasil, o Endrick resolveu a partida. Dá licença aí.
1: E deixa eu fazer uma pergunta e uma sugestão também.
0: Que?
1: Você poderia comentar os jogos da Copa aqui, né?
0: Eu não manjo de bola de novo, Raiz. O meu negócio é outro, entendeu? Então, meu Brasil, hoje, aproveitando esse clima de Copa do Mundo, vai ser muito da hora trocar essa ideia com vocês, porque a gente vai falar sobre grau de competição na nossa vida, né?
1: Se você é ou não. Em todos os campos
0: da
1: vida.
0: Isso vale pra tudo. Ô, Raiz, vamos lá, vai. Seja sincero, já
1: vamos
0: pra
1: lá.
0: Começar o programa. A gente já tá fazendo o programa antes de começar o programa.
1: Diga.
0: Mas vamos lá, bem rápido. De 0 a 10, seu grau, assim, de competitividade.
1: Vamos lá. Em quê? No trabalho,
0: e
1: na
0: tudo,
1: família, em casa?
0: Tudo.
1: Em competição?
0: É, vai.
1: Eu vou falar pra você 9.9.
0: Uau!
1: Precisa dar um respiro.
0: Vencedor! Temos um campeão em campo, não à toa! Roberto
1: Reis
0: fez história no Rádio Brasileiro.
1: Porque precisa, meu.
0: Precisa.
1: Porque é o seguinte, a competição, quando ela é saudável, ela te leva a outros níveis e faz de você um ser humano melhor.
0: Com certeza, e hoje eu não quero ninguém com medo de falar sobre isso, não. Eu quero saber o seguinte, você que tá agora no carro, oi, meu amor, tudo bem? Tá no carro aí, você que tá no banco do passageiro, você que é motorista de aplicativo.
1: No busão.
0: Você é o melhor no que você tá fazendo, cara? Ah,
1: no trabalho.
0: Você é o melhor no que você tá fazendo?
1: Exatamente.
0: É em
1: todo
0: casa.
1: Mundo quer uma promoção.
0: Você é o melhor no que você tá fazendo?
1: Em casa, aquela briga entre irmãos, ou então, gente, já pensou você casado e você competir com a pessoa que você tá?
0: Exato.
1: E
0: é raro, mas acontece.
1: Acontece.
0: E a gente quer histórias hoje aqui no arroba Mix Tudo na Mix. Gente, o negócio é o seguinte, tá aí de bobeira, pega o nosso Instagram, já segue, arroba Mix Tudo na Mix, manda um áudio falando de 0 a 10, vai, nível de competição que você tem, de competitividade, e o que esse lado seu de competidor e competidora, onde esse lado já te levou ou te atrapalhou?
1: Exatamente, mas e aí? Você que não é uma pessoa competitiva, como você lida com situações que exigem uma competição? No
0: Boa.
1: Trabalho, por exemplo, tá ali uma promoção pra todo mundo, vem o seu chefe e fala, gente, eu tenho uma vaga, e aí tem 4, 5, 6 pessoas na mesma posição que você.
0: Ai, e aí?
1: O que você faz?
0: Nossa, o que você faz? Amei, Raiz, vamos abrir essa também. Então vamos lá, arroba Mix Tudo na Mix, manda no meu também no giza.on, e só um detalhe muito importante, você que tá no YouTube da Mix agora, youtube.com/radiomixfm, a gente sempre transmitiu o programa nesse canal. Porém, ganhamos um canal, né, Raiz? É o youtube.com/@mixtudonamix. Estamos fazendo uma transmissão por lá também e a gente quer você no nosso canal, que é o canal do Mix Tudo.
1: Mas aí tem uma coisa
0: campeão.
1: Muito importante. Pra você poder falar com a gente, interagir, você precisa ir no canal @mixtudonamix.
0: Exato.
1: Então, você vai ver que no canal oficial da Mix, presta atenção, no canal oficial da Mix, tem lá um link pra você vir para o canal do Mix Tudo.
0: Exato.
1: Então, você que chega aqui no canal do Mix Tudo vai poder interagir com a gente, vamos ler aqui a sua mensagem, vamos ler as suas histórias, então chega junto, youtube.com/@mixtudonamix.
0: É isso, galera, então hoje é sobre competição, o
1: e
0: programa
1: você,
0: de hoje.
1: Gisele?
0: De 0 a 10?
1: De 0 a 10.
0: Se eu sou competitiva?
1: Ah, quero saber.
0: Ô, Raiz, eu sou louca do melhor programa do rádio brasileiro, Mix Tudo, é claro que não, imagina.
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0: tudo.
1: São 6:08, estamos de volta. Hoje a gente tá falando sobre competição, pessoas competitivas. E eu tava aqui trocando uma ideia com o nosso amigo Raiz, né? Apresentador desse programa também, falando sobre por que que as pessoas têm tanto medo de falar: ah, eu sou uma pessoa competitiva, eu gosto de competir, né? Eu tenho ânsia de ganhar. Você já reparou, Raiz, que muita gente tem medo de falar isso? Até mesmo quando a gente vai falar, a gente fala: ó, mas é pro lado bom. Gente, isso é uma motivação. Ó, competição é uma motivação e é um sentimento que, se usado pro bem, ele te eleva. E se usado sempre pro mal, ele te derruba. Ponto.
2: Exatamente.
1: Não é?
2: Exatamente. Puxação de tapete, essas coisas todas. E aí que tem um lance também super importante. A competição, como a Giza disse, te eleva e tem um ensinamento. A competição faz com que você tenha depois experiências pra poder lidar com outras coisas e outras competições. Porque na vida não é só uma competição.
1: Não. É o tempo todo.
2: É no seu trabalho, é no seu casamento.
1: É verdade, né? Com seus irmãos.
2: É com seus irmãos, com a família.
1: É com você mesmo.
2: Exatamente.
1: Cara, é o tempo todo, a gente tá competindo. Já ouviu aquela frase que a galera fala: mano, a gente tá vendendo o tempo todo? Realmente, a gente também tá competindo o tempo todo. Com a gente, com o tempo. Com o tempo que a gente tem pra fazer as coisas. Com as entregas que a gente precisa deixar ali certinho no fim do dia. É o tempo todo competindo com alguma coisa.
2: O melhor vendedor é você, pra você mesmo.
1: Exatamente.
2: Se eu não me vender bem, quem é que vai me comprar a ideia que eu quero? Ou seja, a competição, eu tenho, veja bem, de uma maneira positiva, como a gente tá conversando.
1: A gente usa pra dar o gás, né?
2: Exatamente. Então, por exemplo, todo mundo está de olhos e ouvidos colados na nossa seleção brasileira, que vai estrear, e aliás, a gente vai transmitir o jogo no sábado, aqui com a galera do Charla Podcast.
1: Você tem noção, galera? Ó, a gente vai fazer a transmissão da Copa. Vocês têm ideia disso?
2: De o todos rádio... os jogos do Brasil!
1: Rapidamente, mudando. Agora a gente nem é competitivo não, tá, Raiz? Mas o gol sai primeiro aonde?
2: No rádio, e na Mix.
1: Desculpa, o resto é delay, né? Então você vai, ó, se você quiser ficar atento e atento ao placar, cara, cola com a gente.
2: Gente, é verdade, vocês sabiam que...
1: Ah, e a gente é a única rádio também, né?
2: Cara, eu vou falar pra você. Então, a gente vai transmitir todos os jogos do Brasil. E é verdade, tá? Todos os outros meios de comunicação vão ter delay.
1: Vão.
2: O gol, ele é gritado, ele é comemorado primeiro no rádio. Chega primeiro aqui. Então, você vai ouvir pela Mix uma transmissão irreverente, bacana, com a galera do Charla Podcast e a gente aqui fazendo a festa do Brasil. Vai, Brasil! Então, o que eu ia falar? Tá todo mundo de olhos e ouvidos da nossa seleção.
1: É verdade.
2: Todo mundo está esperando que essa competição venha, tenha um vencedor que seja brasileiro. Ou seja, tá todo mundo competindo com o Brasil. Você parou pra pensar?
1: Não, e detalhe, Raiz, você tá pronto pro que eu vou falar?
2: Diga.
1: As pessoas, elas são tão competitivas, mesmo quem levanta a mão fala: não, nem gosto de competir. E sabe por que que você escolhe um time pra torcer? Pra no outro dia, quando teu time ganhar, você chegar no teu trabalho e falar assim: Raiz!
2: Bingo!
1: Não posso falar isso, né? Ah, Raiz, você viu o meu time, cara? É, deitou no seu... É, o clima de competição, ele existe.
2: Exato. Isso é bacana.
1: Ele é natural. Eu quero os meus ouvintes, os nossos ouvintes, mandando áudio. Fala aí.
2: Manda
1: a competição
2: aí
1: te levou onde? Se você não se considera uma pessoa competitiva, conta por quê. Queremos histórias sobre isso, sobre competição.
2: Tem alguma
1: raça,
2: história aí no seu trabalho, por exemplo, de competição que você assistiu ou você fez parte? E o que foi que deu no final? Queremos histórias.
1: Você quer que eu te conto?
2: Quero.
1: A competição foi tão grande e eu perdi tão feio, mas tão feio,
2: imagina,
1: mas tão feio, que eu só fazia horário no horário que não tinha ninguém ouvindo. Mas... E colocaram na madrugada o tempo todo.
2: Sempre,
1: cara,
2: tem alguém ouvindo, tá vendo?
1: É, sempre tem.
2: Sempre,
1: né,
2: tem alguém ouvindo.
1: Oh,
2: e aí, hoje você é o quê?
1: Hoje,
2: e hoje você é o quê? Você é apresentadora do programa de entre os três programas mais ouvidos nessa hora no Brasil inteiro.
1: Pois
2: você
1: é,
2: sabe o que é isso, cara?
1: É, esse é o Mix Tudo, né, cara?
2: É o Mix Tudo, é cara,
1: mix,
2: do
1: cara,
2: Brasil inteiro, que é um continente.
1: Isso é muito da hora.
2: E você fez falta nas férias tanto que as pessoas estavam aqui.
1: Falando nas pessoas.
2: Então, tá vendo?
1: Vamos dar um oi pra esse povo lindo, maravilhoso, que tá chegando aqui no nosso YouTube. youtube.com/@mixtudonamix. Vem me

0: bem aqui, arroba Mix Tudo na Mix no YouTube, e pra você que vai mandar um áudio contando essa história de competição que a gente quer histórias, arroba Mix Tudo na Mix no Instagram. Abusa muito aí desse microfoninho e no seu, né, Gisa?
1: Aliás, tem um monte de áudio aqui, peraí gente, eu vou tocar uma música, vou pegar uns áudios e já volto.
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0: tudo.
1: Mix são 6h20. Que sonzeira, hein? Michael Jackson. Não é o rei. Ele era competitivo. Sabia de uma coisa sobre o Michael Jackson?
0: Eu sei.
1: Cara,
0: sabe mas que conta você.
1: Bom, rapidão. Olha como que o cara era competitivo. Eu vi uma história sobre o Michael Jackson esse tempo atrás, por conta do filme dele e tal, que era o seguinte: quando ele tinha uma inspiração de uma música, ele acordava, tipo, 3 da manhã, ele chamava a galera pra já gravar essa música, pelo menos a base dela. E aí as pessoas falavam pra ele assim: Michael, por que a gente não faz isso amanhã? Ele: porque amanhã essa ideia já pode ir pro Prince.
0: Exatamente.
1: Isso não é muito louco, cara?
0: Porque os dois tinham ali uma competição incrível. E assim, tem uma história que depois a gente pode até contar, que na gravação da música We Are The World, era pro Prince participar. E se vocês notarem, o Prince não participou da gravação de We Are The World. Ficou de fora por causa... É, não, mas tem uma história por trás disso, que um

0: só música boa. Por isso que a concorrência
1: é boa. A concorrência
0: ela é importante pra gente que consome. Enfim, abre pra tantas coisas, né? Falar sobre competitividade. Vamos de áudio? Temos um áudio. Raiz, vamos colocar antes do intervalo.
2: Oi, Gisa.
0: Oi.
2: Boa noite.
0: Tudo bem, meu amor?
2: É o seguinte, competição, eu tô aqui no trânsito ouvindo a Mix.
0: Uhum.
2: E o trânsito é uma competição. Que loucura ver isso. Mas há competições que realmente nos motiva, nos impulsiona.
1: Sim.
2: Enfim, a vida é uma competição.
0: A vida é, gente, e não adianta falar. Agora, eu falei pro Raiz, o Raiz não concorda comigo, a gente tava trocando ideia na live, por isso que a gente fala, calling na live, youtube.com/mixtudonamix, que a resenha rola solta. Sobre ninguém sai de casa pra ficar no banco.
1: Exato. Ninguém quer ser coadjuvante.
0: É muito chato, cara. Uma frustração você vai desenvolver, né, Raiz?
1: Exatamente. Ninguém quer ser coadjuvante. Todo mundo quer ser protagonista, não é?
0: A Renata mandou aqui. Tem uma frase que diz o seguinte: aprenda a ser sempre competitivo, porque quem não entra na disputa não consegue o resultado.
1: Palmas.
0: Intervalo, já eu volto. Então,
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4: Vamos nessa, tem mais informações do trânsito para você que circula aqui pela cidade de São Paulo. Radial Leste tem trânsito intenso com pontos de congestionamento sentido Itaquera, da ligação Leste-Oeste até a estação Vila Matilde do metrô. O caminho pela faixa reversível te ajuda a evitar uma boa parte desse trânsito complicado, ganhar um tempo aí nesse trajeto. Tem também a Celso Garcia, depois o Parque do Belenzinho, como opção para você seguir e evitar uma boa parte desse trânsito complicado. 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

0: Brasil! Uma coisa boa sobre competição, que é o que a gente tá falando aqui no programa hoje, inclusive todo mundo pode participar, nível de competição aí na sua vida, é quando as empresas, elas se destacam, Raiz, porque elas querem ser, assim, de fato, as melhores. E a gente, não à toa, tá ligado aqui com os maiores, né? Então a gente tem aqui o É da Sua Conta, do PicPay, que traz informação e assim, uma atrás da outra e é só golaço. A Fabi sempre surpreende e hoje não vai ser diferente, porque eu tenho certeza que ela vai trazer uma informação muito legal, porque ontem, Raiz, foi o último dia dos pagamentos da segunda parcela do 13º salário para aposentados e pensionistas do INSS. A Fabi, como sempre, tem dicas maravilhosas para quem ainda não sabe como usar ou como poupar esse dinheiro. Fabizinha, vem dar mais um golaço aqui nesse programa, Fabi. Boa noite.
1: Boa noite, Giza, Raiz, todo mundo que tá aqui ligado no Mix, tudo bom? Vamos lá, né?
0: Vamos.
1: No total, mais de 35 milhões de beneficiários receberam o adiantamento. O governo federal, ele libera, né, injeta esse dinheiro na economia e movimento comércio. E além disso, também garante a segurança financeira de aposentados e pensionistas, né? E quando cai um dinheiro extra na conta, normalmente as pessoas pensam: opa, agora eu posso quitar algumas dívidas. Ou então elas pensam: oba, eu tenho mais dinheiro esse mês, então eu posso gastar mais.
0: Ô, Fabi, soltam até aquele meme, porque eu tô rica! Mas não é bem assim, gente. O ideal é primeiro quitar as dívidas e depois gastar, não é não, Fabi?
1: Exatamente, diz a nada de achar que tá rico, mas, ó, além de pagar as dívidas, eu queria trazer aqui mais uma alternativa, né? Ao invés de torrar o dinheiro que sobrou de uma vez só, por que não aproveitar para investir esse valor?
0: É boa.
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0: Da hora.
1: Assim o seu dinheiro não se mistura e você tem uma visão melhor do seu planejamento financeiro.
0: Ai, Fabi, mais uma dica incrível aqui no É da Sua Conta, e hoje papo reto aí com os aposentados e pensionistas do INSS que acabaram de receber a segunda parcela do 13º salário. Se você ouviu essa informação aqui do É da Sua Conta com a Fabi, passa pra alguém da sua família que também recebeu, e aí sim, lá na frente, investindo nos cofrinhos, planejando direitinho, você vai poder soltar aquele meme: eu tô rica porque aprendi na Mix, não é da sua conta, junto com o PicPay. Beijo, Fabi!
1: Beijo pra vocês, até
0: um
1: amanhã.
0: Um beijo, meu amor. Raiz, eu acho que eu vou tocar uma música. E essa música, você tá preparado?
2: Manda.
0: Você tá? Oh.

0: tudo.
1: É o quê?
2: Ego!
1: Essa música, ai, peraí, eu vou passar a bola pro Raiz, ele vai explicar essa música.
0: Passa a bola pra mim, é o seguinte, eu me chamo Brasil, esse é o tema da Copa do Mundo FIFA 2026, que vai te acompanhar nas transmissões aqui da Rádio Mix para todos os jogos do Brasil. E gente, já que estamos em clima de Mundial 2026, esse clima de competição, resenha entre amigos, tem novidade chegando justamente para transformar tudo isso numa experiência ainda mais especial, não é, Gisa?
1: É um golaço, você passou a bola pra
0: mim? Deixa eu passar a bola pra
1: você,
0: vai.
1: Não, você não tá entendendo. Com
0: ela
1: essa bola
0: quicando.
1: Agora, eu vou fazer um gol. Só vou fazer um gol maior do que a Superbet, porque a Superbet fez um placar histórico com a Mix, que é a transmissão da Copa. Seja muito bem-vindo. Vamos chamar essa mulher aqui.
0: Maravilhosa.
1: A Patrícia Prats. Aliás, vou passar a bola pra ela. Diretora de Marketing da Superbet Brasil. Tô tão feliz de ter você aqui, Paty. Seja bem-vinda.
3: Eu também, Gisa. Muito obrigada pelo convite. Muito feliz de estar aqui com você e com o Raiz. Nessa super parceria que a gente tá fazendo aqui pra Copa do Mundo, né?
0: Cara, e foi incrível.
1: Maravilhoso. Porque... Vocês foram muito geniais de estar com a gente, não foi? A gente tava falando agora há pouco, não é, Raiz?
0: O primeiro cliente a acreditar nesse projeto da Mix, da transmissão dos jogos de futebol, a Superbet falou, cara, já é campeão esse projeto e foram os primeiros a virem com patrocínio.
1: Não, mano,
0: foi
1: a bola tava
0: isso.
1: ali.
0: Obrigado,
1: o gol tava ali. A Paty falou, quer saber? Eu vou dar um chute, vou fazer no ângulo, sabe por quê? Porque o Brasil inteiro vai ouvir o gol primeiro. Não é a gente tava falando que o Brasil inteiro vai ouvir o gol primeiro onde? Na Mix, gente.
0: E
1: o
0: no rádio.
1: Rádio não tem delay, Paty.
3: Não, imagina, primeiro não tem delay, né? É onde o gol vai sair primeiro. E segundo, imagina o tanto de gente que vai estar presa no trânsito.
1: Nossa!
3: Ouvindo a Mix.
0: Exatamente.
1: Imagina, a rede Mix já vai ser muito louco. Porque também tem a dinâmica da linguagem de hoje, né? Então a galera do Charla.
3: A galera do Charla, maravilhosa.
1: Junto com o Superbet. Só que olha que coisa doida, né? Nesse clima de competição, de Copa, a gente tava falando agora, sabe, Paty? Como as pessoas são competitivas. E somos mesmo isso na nossa casa, no nosso trabalho, nos nossos relacionamentos. A gente precisa evoluir. E a evolução, antes, né, pra gente evoluir, a gente precisa de competir. Só que tem uma coisa que torna tudo muito mais gostoso. Eu falei pro Raiz, por que que a gente escolhe um time pra torcer? Pra fazer a resenha com a galera, pra dar palpite, exatamente, pra dar opinião, pra comemorar junto ou pra chorar junto. Quando a gente tem uma galera da hora fazendo algo junto com a gente, fica tudo incrível. Vocês já repararam que o melhor da Copa é o que a gente faz com a galera? Vocês já repararam isso?
0: Exatamente.
3: O coletivo, né?
1: É
3: o churrasquinho, é a resenha com os amigos, é xingar junto.
1: Exato.
3: É celebrar junto.
0: É a união.
1: É. E dar palpite. Quem vai jogar mais hoje? Será que o Neymar faz um gol? E o Casimiro vai ficar no banco pro Endrick jogar? Isso acontece.
0: Eu acho que 3 cartões aí nesse jogo vai ser pouco. Acho que 4.
1: Você é bom de palpite?
0: Ah, eu vou tentar, hein?
1: Ô, Paty, você é boa? Você entende?
3: Médio curto. Cê médio curto eu tento. Eu sou esforçada. Eu sou esforçada.
1: Então vamos convidar a galera pra novidade da Superbet, porque eu acho que isso é uma das coisas mais legais, assim, que vão caminhar juntinho com a nossa transmissão aqui da Mix, né, da Copa do Mundo, até porque quando o jogo começa, todo mundo tem um palpite, né? Agora, poder jogar esse palpite, ganhar com esse palpite.
0: E com seus amigos.
1: E com seus amigos, cara.
3: E de graça.
1: Com a Superbet.
3: E de graça.
1: Conta
3: importante
1: pra gente esse passa a bola aí, como é que funciona.
3: Vamos passar a bola pra galera agora.
1: Vamos, vai. Presta atenção, gente.
3: Então vamos lá. 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Muito importante, pra participar você precisa estar cadastrado no site. 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Esse grupo você vai convidar mais 3 amigos. Obrigatoriamente são grupos de 4 pessoas,
1: tipo,
3: pra você.
1: Eu, você, o Raiz e a Yasa.
3: Exatamente. Vamos fazer um grupo aqui nós 4.
1: Então vamos, grupo
3: mix. Então vamos lá. Se a gente criou um grupo, o grupo mix tudo aqui.
1: Tá.
3: Aí agora vamos começar com o primeiro palpite pro jogo Brasil-Marrocos de
1: sábado.
3: Então
1: vamos lá. Fazer? Eu acho que vai dar 2-0. Eu vou de placar, porque.
3: Pra quem?
1: Pro Brasil.
3: Brasil.
1: Pelo amor de
3: tá
1: Deus,
3: bom.
1: Pai.
3: Então vamos lá. Você abriu
1: o
3: seu grupo de 4 pessoas.
1: O meu
3: tem 35
1: é
3: opções diferentes de palpites pra dar.
0: Vamos lá.
3: Você coloca que vai dar Brasil 2-0.
1: 2-0 pro Brasil, hein?
3: Raiz, o que você acha?
0: Eu acho que vão ter 4 cartões amarelos.
3: Caramba.
0: Pro Marrocos.
1: Tá doido,
0: nossa. Os caras vêm pra cima da gente.
1: Ah, é?
0: Eles
1: é mesmo.
0: Porque é Brasil. Porque assim, o Brasil é um time muito competitivo. E se a gente olhar lá pra fora, nós somos. Tem aí 2 times principais que tem muito. vamos dizer assim, aferição da galera pra times que podem ganhar essa Copa. E o Brasil é um deles.
1: É, né? Então, é verdade, vão vir pra cima.
0: Vão vir pra cima da gente. Então eu acho que 3 cartões amarelos.
3: Aí. Você tinha falado 4, vai no 3?
0: Vamos no 3, tá vendo como a gente muda?
3: 4 cartões amarelos.
1: Esse é o nosso grupo, galera. Vai prestando atenção aí em casa, porque depois é com vocês. Yas, vem cá, nossa produtora. Palpite, o que você acha que vai acontecer? Que você também tá no nosso grupo.
2: É 2-1 Brasil.
1: 2-1 Brasil.
3: Não, mas nossa, aí não dá, Yas, porque não pode, porque a Giza já deu esse palpite antes de quem é qual é o placar e quem que vai ganhar.
1: É tipo assim, ó, no passa a bola, você vai escolher a área que você vai palpitar. Então ele falou de cartão, né? Que é punição. Eu escolhi placar, você pode, por exemplo.
3: Pode escanteio. Pode ir faltas, vai, chutes a gol, quem marca primeiro?
1: Quem marca primeiro, Yas?
2: Quem marca primeiro vai ser o Hendrick, então.
1: Olha! Nossa, pode ser específico assim?
3: Você acha que ele entra já no primeiro tempo?
2: Ah, eu acho. Eu não entendo nada de futebol, mas
1: será que ele vai? Mas ó, pode então arriscar também o jogador que vai?
3: Pode.
1: Caramba, pode. Isso é muito da hora!
0: E você, Paty?
3: Eu.
1: A Paty, vai.
3: Eu.
1: Crava, vai.
3: Vai. Eu vou em 9 escanteios.
0: 9 escanteios.
3: 9 escanteios no jogo inteiro.
0: Ou só no primeiro tempo?
3: No jogo inteiro. Eu vou no jogo inteiro. Então, porque você pode dividir também, tá? Você pode colocar só no primeiro tempo, só no segundo, por time. Então dá pra você falar, eu acho que o Brasil vai ter 4 escanteios. Não. Meu palpite é 9 no jogo inteiro.
1: Então, peraí, agora aí, o nosso time tá feito, né?
3: Aí a gente fecha.
1: Fechamos o nosso grupo. Palpite da Giza, palpite do Raiz, palpite da Paty, palpite da Yas.
3: Isso.
1: E se tudo isso acontecer? De verdade.
3: Se tudo isso acontecer no sábado, depois do jogo, os 4 acertando, a gente ganha o valor total que deu ali nesse palpite de grupo, uhum, em crédito de aposta.
1: Não acredito.
3: E a gente entra também num ranking, que é um ranking que a gente dividiu aqui em 2 fases. Tem o ranking da fase de grupos e depois zera o resultado e entra pro ranking do mata-mata.
0: Uau.
3: E aí os três grupos melhores colocados, tanto na fase de grupos quanto na fase de mata-mata, vão ter prêmios.
1: E eu vi, tá?
3: Prêmios, são muitos prêmios.
0: Isso pode ser.
3: São muitos prêmios.
0: Todos os jogos? Pra todos os jogos?
3: Não, não são todos os jogos, são jogos específicos que a gente vai colocar lá no
0: site.
3: Então, por exemplo, agora tá aberto palpite pra vocês criarem grupo pra dar esse palpite aqui de 4 amigos, uhum, no Brasil-Marrocos.
1: Já tem, então? Já pode começar?
3: Já pode.
1: Boa.
3: Já pode até sábado antes do jogo. Acabou esse jogo do Brasil, o próximo palpite que vai abrir é o França-Senegal.
1: Nossa, eu tô
0: então,
1: adorando.
0: É o seguinte, tem uma dúvida. Muita gente deve estar ouvindo agora, sim, e pensando, gente, eu não baixei o aplicativo, né, da Superbet,
1: não,
0: ou então não fui no site, eu não me inscrevi, eu não fiz tudo isso. E eu sei que tem um prazo pra se fazer. Se a pessoa que tá ouvindo a Mix em todo o Brasil nesse momento quiser, ou seja, ela não tem ainda essa inscrição na Superbet, ela pode fazer hoje, ela pode?
3: Pode. Pode fazer até.
0: Qual dos prazos?
3: Pode fazer até sábado antes do Jogo do Brasil, pensando na competitividade, né? Se você quer entrar nesse ranking.
1: Vambora, gente.
3: Né? Não sai com um jogo defasado
1: você
3: aqui.
1: Você tem noção?
3: Então já baixa o aplicativo, faz o cadastro, monta seu grupo, né? Convoque os seus. Que é o que a gente tá falando, convoque os seus.
1: Exato. Você e mais 3, hein?
3: Você e mais 3. Opa, e todo mundo tem que acertar, viu? Não adianta acertar só 1, 2 ou 3.
1: Por isso que tem que ter coletividade, tem ter olho,
3: exato,
1: no olho, tem que ter
0: estudar.
1: Estudar, é isso.
3: E muito importante, cada pessoa só pode estar em um grupo por vez, tá? É lealdade.
1: Olha!
3: Lealdade com aquele grupo.
1: Olha. Então, ou seja, você tem que ser bom, viu? Não adianta querer trapacear.
3: Tem que escolher muito bem. Tem que escolher muito bem.
1: O tanto de juiz que a gente tem na internet dando palpite sem ganhar nada é muita gente. Então, gente, vamos pra Superbet. Eu volto já, a parte não vai embora, não. Porque o nosso placar só tá começando aqui, tá?
3: Maravilha.
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1: 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Uma cor que não está na nossa bandeira, mas dentro de cada um de nós. 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

0: partir das 7 horas da noite, ou antes, né? Até.
1: Não, meu... exatamente. Agora deixa eu te falar, passa a bola.
0: Passa a bola pra quem agora?
1: Da Superbet.
0: Vamos passar pra Superbet. O negócio é o seguinte, galera, a Superbet, eles lançaram um lugar pra gente dar palpite e a gente vai ganhar muito com isso. A gente já fez aqui uma demonstração junto com ela, a Paty, a nossa representante diretora de marketing da Superbet, inclusive, Paty, palmas pra Paty, uma mulher falando de futebol, Paty. Adorando
1: sabe
0: você,
1: tudo.
0: Manja mesmo. Você viu que tudo que a gente pergunta pra ela, ela
1: vamos
0: sabe?
1: Vamos fazer um grupo de verdade, Patrícia?
2: Ô, Paty,
1: vamos?
2: Eu ainda não entrei em nenhum.
1: É mesmo?
0: Sim,
1: é.
0: Então vai ser um grupo do Mixudo, porque a chance é a gente ganhar. Exato. Porque ela manja, entendeu? Eu tava aqui falando pra Paty e pro Raiz que muita gente palpita da sorte, gosta de fazer aquela brincadeira, de competir. Mas tem uma galera, aliás, temos muitos técnicos
1: nesse
0: Brasil,
1: muito.
0: Que manjam muito, mas não sabem que são técnicos, não é, Paty? E aí que sai o prêmio, né?
2: E tem uma chance, né? Tem, essa galera técnica tem uma chance real, porque a gente tá falando aqui que tanto no final da fase de grupo quanto depois no mata-mata, temos prêmios para os. Pros times melhor colocados,
0: e,
2: né?
0: É tipo o quê, Paty? Tipo o quê? Que a gente, quando você fala prêmio, o que você quer dizer com isso?
1: Vocês quando anunciaram aí uma premiação gigante, né?
2: Sim.
0: O que é gigante?
2: Isso? Então vamos lá. O grupo melhor colocado na primeira fase, que é a fase de grupos. Tem um prêmio de R$300 mil.
0: Não.
2: Para
0: vai
2: o
0: dar
2: grupo.
0: Briga, vai dar briga. Eu ia brigar com vocês. 300 pra dividir pra gente, dependendo.
2: Cara. Imagina, se for um grupo muito craque, que fica em primeiro, tanto na fase de grupos e depois no mata-mata, R$600 mil.
1: Cara,
0: nossa, cara,
1: cara
0: é muito
1: olha,
0: dinheiro, mano.
1: Se você dividir, vai dar 75k pra cada um, meu dinheiro, cara.
2: Opa, e é de graça, tá?
1: Muito prêmio.
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0: Só que assim, Paty, não vamos assim ser hipócritas, a gente sabe, né, que competição a gente precisa ter muita responsabilidade,
2: claro.
0: E a Superbet tem tudo ali certinho, tá, gente? Não estaria aqui na Mix, muito menos transmitindo a Copa junto com a gente, se fosse furada. Coisa que é furada, a gente nem fala aqui. Superbet tá tudo ali regulamentado, inclusive todo mundo vai se divertir, porque eu acho que é o principal, o primeiro de tudo isso é esse espírito, né, de vencedor, de participar, porque assim, que graça que tem também ficar só sentado torcendo pros caras chutar. E eles não chutam às vezes, a gente tem que marcar o gol da nossa vida, não é não, Paty?
2: É isso, exatamente. É esse espírito de coletividade, vamos brincar em grupo,
0: vamos.
2: De maneira saudável, né, em uma plataforma que
0: segura.
2: Segue todas as melhores práticas e de fato você falou uma coisa que é verdade. A Mix não estaria com a Superbet aqui nesse projeto de Copa do Mundo, né? Vocês com a transmissão oficial FIFA se não fosse uma plataforma séria.
0: Não, e detalhe, e ainda passando a bola pros nossos ouvintes, porque é basicamente isso que a gente tá falando.
2: Pois
0: a gente
2: é.
0: Tá convidando todo mundo pra participar dessa Copa de um jeito diferente, se divertindo, ganhando dinheiro. Só que tem uma coisa que a gente tem que ter. Sangue frio, viu? Eu sei que pra ganhar isso, você tem que torcer às vezes pro time que não é o teu.
1: Exatamente.
2: Pois é.
1: Torcer pro time o contrário. Sim. Será que tem gente torcendo pro Marrocos?
0: Ela falou que a gente conhece uma pessoa já tá no game.
2: Gente, vocês conhecem uma pessoa aqui que colocou Marrocos no palpite, viu?
0: Foi você, Paty?
1: Não, também não foi eu. 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
0: Boa.
1: Do lado esquerdo ali, em cima, certo? É um jogo gratuito, né? Em que grupos exatamente de quatro pessoas, tá? Quatro participantes. Já vai pensando aí nessas três pessoas que você vai chamar.
0: Eu vou chamar meu irmão, cara. Meu irmão, ele é muito bom nisso. Ele já mano, ele é muito bom, eu vou chamar.
2: É bom cada grupo você ter um capitão, né?
0: É.
2: Pega uma pessoa que entende.
1: Sim.
2: Tecnicamente. Que aí você vai... Você entra só pra curtir.
1: O que é o Antilote aí, né? De você que tá ouvindo a Mix.
0: Agora eu vou falar uma coisa pra vocês. Eu fui no Amistoso do Brasil e Panamá. E eu posso contar uma coisa pra vocês? O que foi o Vini Júnior? Tá jogando bem pra caramba mesmo, né? A bola cai no pé do cara, o cara manda pro gol. Eu acho que eu arriscaria um gol do Vini Júnior também se eu... Nesse placar aí, viu? Talvez nesse 2-0.
1: Por isso que a gente precisa pensar bem.
0: Tem que pensar,
1: então,
0: tá
1: amigos,
0: vendo?
1: Se reúnam. São quatro pessoas. Vocês vão discutir demais. E eu acho que quando tem quatro opiniões, o resultado final sai mais assertivo.
0: E quer saber também, Raiz? Parando pra pensar, eu nunca entendi muito a gente ficar aqui só torcendo. Eu acho que a gente tem que ser protagonista da nossa vida. Se você quer ser o quê? O artilheiro da Copa, a primeira coisa que você tem que fazer é fazer alguma coisa. Então, entra lá na Superbet agora. Convoca o teu time, vai, Ancelotti, vai, você não é bom nisso? E vai dar palpite, vai fazer essa Copa também, você ser protagonista, ficar no banco, Paty, fala a verdade.
2: Não. seus.
0: Vai comer pipoca?
2: Seja protagonista nessa Copa do Mundo.
0: Se o Brasil ganhar, você comemora e ganha. Se o Brasil perder, você pode chorar e comemorar, porque você ganhou também, Superbet. Nossa, tem várias possibilidades de viver a Copa. Entendi, Raiz.
1: Ó, será 4-1 Brasil aqui. O pessoal tá indo à loucura aqui no nosso chat, no youtube.com/@radio
0: 4-1?
1: É, @mix, tudo na Mix.
0: Tá pedindo demais,
1: uau. Marrocos 2, Brasil 3. Gente, então é o lance. Já pense aí em você e mais três pessoas. 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
0: Agora.
1: Ou então entra no site. 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
2: Gratuito, tá? Muito importante aqui. 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
1: Muito bem.
0: É isso aí. Mas tem que ser agora, sabe por quê? Porque o jogo tá aí. E o palpite não é só no jogo do Brasil, porque ela foi bem clara aqui. Você pode palpitar em outros jogos, né, não, Paty?
2: Exatamente. A gente vai abrindo, a cada jogo que vai passando, a gente vai abrindo o próximo no site.
0: Tá bom. Então é o seguinte, sangue frio, todo mundo na Superbet, junto com a Mix. A Mix também tá passando a bola pra vocês, a Superbet tá passando a bola pra gente, a gente tá passando a bola pro Brasil e, pelo amor de Deus, Ancelotti, faz essa seleção jogar, porque a gente quer ganhar dos dois lados, você tá entendendo? Porque senão não tem clima, mano. O Ancelotti não pode fazer isso com a gente. O Neymar joga, Paty, fala a verdade, vai. Você apostaria alguma coisa na Superbet no Neymar?
2: De verdade, não.
1: Deixa aqui. Passa a bola pra Gisa.
2: Não sou hater, tá? Não sou hater, mas aqui no passa a bola você tem que ser analítico.
1: Exato.
2: Tem que ser analítico,
1: né?
2: Pensa assim, ó, com frieza. Não é o coração, é a razão.
1: Perfeito.
2: Pensa com a razão.
0: E posso
2: não
0: falar uma coisa? Pra dar palpite acompanhando a transmissão da Mix, a gente tem baitas comentaristas.
1: Exato.
0: Aqui.
1: Exato, que sabem muito,
0: hein? Isso pode
1: soprar
0: no ouvido, né? Pra
1: exato.
0: Gente.
1: Exato.
2: Sim,
1: boa.
2: Sim.
0: Casamento perfeito. Agora, e se no final da Brasil e França?
1: Brasil.
0: Você vai jogar no Brasil? Você vai apostar no Brasil?
1: Eu vou apostar no Brasil.
0: Eu vou na França. E você, Paty, fala a verdade. Se fosse Brasil e França.
2: Contando assim, vai, por exemplo, é uma final.
0: É uma final.
2: Né? É uma final, último jogo antes do último ranking, do prêmio máximo ali.
1: Perfeito. Vamos lá.
2: A gente tem que ser frio.
0: Tem que
2: Sim.
0: ser frio.
2: Tem que ser frio, tem que ser racional.
0: E aí?
1: O jogo vai pros pênaltis, é isso que você quer dizer?
2: Ai, meu Deus.
0: Não, eu acho assim, gente, se a França perder, a gente comemora que o Brasil ganhou. Se a França ganhar, o Brasil perder, a gente comemora que a gente ganhou. Duas possibilidades. Quer ser do meu time, Paty?
2: Vamos.
0: Então é nóis.
2: Já,
0: é isso.
2: Já temos duas aqui, precisamos de mais dois.
0: É. Agora, Paty, fala aí, mais algum detalhe que a gente não falou? Porque isso é uma ação muito legal junto com a Mix, junto com a Superbet, e a gente tem que colocar o Brasil nessa festa que a gente vai fazer.
2: Maravilhoso. E assim, além dessa transmissão aqui, eu sei que a gente tá junto também no Arena Brasileira.
0: Nossa,
2: né?
0: Mais
2: aqui,
0: shows,
2: aqui em São Paulo.
0: É.
2: Mais shows, mais ativações. Gente, quero falar uma coisa pra vocês. A gente tá trouxe pro Arena Brasileira o Robô Keeper.
0: Que
2: cês,
0: isso?
2: Vocês conhecem o Robô
1: não.
2: Keeper?
1: Não.
2: Aquele robô alemão que pega
0: não,
2: pênalti.
0: Alemão não, alemão não. Ô, Paty! 7-1, Paty. Por que você fez
2: mais lembranças, mais lembranças.
0: Mais lembranças. Ele fica pegando? Como é que
2: não, ele pega o pênalti automático. Pra você ter uma ideia do nível de dificuldade dele. O Messi testou esse robô. De 10 chutes a gol, ele só acertou 3.
0: O Messi?
2: O Messi.
0: E a
2: Uau.
0: Gente pode participar lá?
2: Podem. Estará lá na Arena Brasileira. E a gente tem também vários prêmios
0: da
2: ali
0: hora,
2: pra quem participar,
0: cara.
2: E fizer gol. Pra você ter uma ideia do nível de dificuldade.
0: Caramba.
2: Tem iPhone, tem camisa do Brasil.
1: Várias
0: ações.
1: Tá
2: diretamente da Alemanha, sem o 7-1. Robôkeeper na Arena Brasileira, que eu sei que vocês estão lá também.
0: Eu vou fazer 7 gols nele, você duvida? Eu vou fazer 7 gols nesse robô, ele vai pegar só um. 8. 8 tentativas, 7 gols da Giza, um ele pega. Vai.
2: Giza, se você fizer 7 gols no Robôkeeper, você carimba teu passaporte pra próxima Copa.
0: Eu vou lá na Arena Brasileira e quero todo mundo lá também. Arena Brasileira, são vários dias, né? Passa pra galera.
2: São vários dias, começa agora dia 11, né? Vai até a final dia 19 de julho, vários shows aqui no Parque do Ibirapuera, em São Paulo.
0: Que da hora, Superbet fazendo golaço nessa Copa junto com a Mix, junto com a Arena Brasileira, junto com muitos artistas que passam aqui pela Mix também, que
1: e
0: vão se apresentar.
1: E tanta coisa
0: lá.
1: Bacana que vai Caramba, rolar aqui, gente, ouvido colado no som. Então já sabe, né? Já separa esses quatro amigos, já vai pensando aí nos estrategistas, tá?
0: 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É isso, superbet.bet.br. Então para de querer viver a Copa só torcendo pro jogador que podem não entregar nada. Quem tem que entregar aqui é a gente. Que é a gente que manda. A Mix, a Superbet, o Brasil. Paty, muito obrigado, viu?
1: Valeu, Paty.
2: Eu que agradeço, foi um
1: prazer. Vamos fazer um grupo, tá?
0: Não, a gente vai fazer um grupo. Vamos, eu vou torcer pra França, né?
1: Vamos
0: lá.
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0: Exatamente. E aí, você é uma pessoa muito competitiva na sua vida, no trabalho? Como é que você leva isso com você? Isso ou não? Ou você só gosta de sentar no banquinho e isso não é pra você? Temos áudios.
1: Temos um áudio, vamos lá.
2: Meu nível de competição aqui é o Thiago, aqui de São Paulo. Meu nível de competição é tipo assim, eu não aceito perder nem pra mim mesmo. Então, minha vida toda sempre foi assim, o segundo colocado é o primeiro perdedor. Então, se eu não consigo ganhar de mim mesmo, não adianta competir com ninguém. Agora, em relação ao meu casamento, que já tem muitos anos, eu sou o principal apoiador da minha mulher. Então, se ela quer se desenvolver profissionalmente, eu quero mais é que ela se desenvolva mesmo, e que ela cresça cada dia mais, e que ela evolua cada vez mais, e desde que ela não esqueça de mim, né, óbvio, né? Mas com tantos anos de casado e com tanta cumplicidade que há, é sempre importante frisar isso, né? Não adianta ter só o casamento, ter muitos anos junto, tem que ter cumplicidade, tem que ter amor, tem que ter tesão, tem que ter tudo.
1: Tem que ter tudo.
2: Então é isso, né? Em relação à minha esposa, eu sou um cara que sou 100% apoiador dela, e se for pra competir, eu vou competir com quem tá fora. Com quem tá dentro, eu tenho que apoiar, tenho que ajudar. Isso serve também pro meu filho, né? Que tá crescendo, tá se desenvolvendo. Então tem que apoiar mesmo quem tá dentro de casa. Por lá de fora a gente compete, por lá de dentro a gente apoia.
1: Uou,
0: que golaço, cara. Você sabe por quê? Todo mundo vai ganhar junto com ele ali. Todo mundo
1: ou
0: seja,
1: ganha.
0: Nisso não vai ter nenhum perdedor.
1: Não tem.
0: Só vai ter ganhadores da família dele. É isso aí, cara.
1: A gente falou que no programa inteiro, gente, que competir é muito bom, porque te leva sempre a algum lugar. O que não dá é pra ser. Usar isso com sentimento ruim, sabe? De atropelar as pessoas ou se beneficiar sem mérito nenhum. E aí, antes de encerrar esse programa, porque a gente tem que ir embora, Raiz, eu vou falar pra galera já seguir a gente, fazer o que tem que fazer, porque eu recebi uma mensagem de um ouvinte que é com ela que a gente vai encerrar o programa.
0: Diga.
1: Vocês não estão preparados, nem eu estava. Pensa num gol. Pensa num gol desse cara. Então vai, siga a gente nas redes sociais. O meu é o giza.on, duvido você me seguir lá. GISA.on.
0: Qual que é o teu? Arroba Roberto Reis. Reis
1: H-A-I-S.
0: E o nosso?
1: Arroba Mix, tudo na Mix. Falando sobre competição, o nosso ouvinte, Rafael Moura, abre aspas. A competitividade, ela é legal, mas quando ela se torna o principal valor de uma cultura, vencer passa a importar mais do que ter mérito real. A competitividade elevada ao status de virtude faz com que o resultado importe mais que o mérito. Numa cultura obcecada por competição, quem vence é admirado, quem tem mérito nem sempre é reconhecido. Quando a competitividade se torna o principal valor de uma sociedade, o sucesso deixa de refletir necessariamente a qualidade, o esforço ou a contribuição real de cada pessoa. Tchau,
0: que
1: gente.
0: Golaço.
1: Amanhã a gente volta.
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4: Olha, cuidado com o viaduto Engenheiro Alberto Badra, viu? Teve ocorrência no sentido de São Mateus, chegando a Aricanduva, que para Alberto Badra, ponte Aricanduva e educador.

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pode ficar melhor, né? Caiu bem aos ouvidos a Olivia Dirko, Man I Need. O que que a gente precisa? Ouvir música boa. Eu tenho um convite pra te fazer. Daqui a pouquinho, em mais uma edição do Pede no Zap, que vai começar às 20h, eu preciso do som que você precisa tocar na Mix. Coloca esse som preferido aqui na nossa programação. 11 983 408 mil. Numa mensagem de voz pra esse número que eu te falei agora, que é o Zap da Mix, você vai mandar o seu nome, de onde você tá ouvindo a Mix e esse som bacana pra gente tocar. Pronto! Vou repetir devagarzinho o zap, tá? Falei rápido, né? 11 983 408 mil. Beleza? Vou contar contigo daqui a pouquinho às 8, nessa mensagem de voz pro Pede no Zap. 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
5: Noite de terça-feira ainda segue agitada pelo corredor norte-sul, na direção de Interlagos. Tem pontos de lentidão a partir do viaduto Paraíso até o acesso à região do aeroporto de Congonhas. Tem caminhos alternativos funcionando muito bem, como região da Brigadeiro Luiz Antônio, República do Líbano, Ibirapuera, ou o corredor do lado oposto, com o Vergueiro, Domingos de Moraes e Jabaquara funcionando bem. 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
0: Ora, ora, ora. O programa feito pelo melhor ouvinte do Brasil. Não tem nenhum ouvinte igual da Mix. São os melhores. Então já aproveita, capricha. Faz o check-in aqui no zap, que é o 11 983 408 mil. Nessa mensagem de voz, quem é você? Obrigado pela companhia, tá? De onde você tá ouvindo a Mix? E esse som pra noite de terça-feira fica melhor. Faz assim, ó.
2: Boa noite, galera da Mix. Aqui o Aurélio na cidade de Aguaíra, interior de São Paulo.
0: E aí, Aurélio?
2: Tampa, dá um abraço a todos.
0: Obrigado.
2: Gostaria de ouvir o som do Backstreet Boys.
0: Boa.
2: O nome do som é As Old Love. Valeu.
0: Agora,
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0: Bruno Mars. Mix 88, o Bruninho cantando When I Was Your Man, que pediram, tá?
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0: É assim que funciona o nosso encontro a partir das 8 da noite, de segunda a sexta. Manda uma mensagem de voz pra cá pedindo o teu som. Só não esquece de falar o teu nome e de onde você tá ouvindo a Mix, tá bom? Faça como a Rosângela, ela mora em Floripa. A Luana tá em Ceilândia, o Rogério tá em Natal. E você, me conta de onde? No 11 983 408 mil. Mensagem de voz, bonitinha. Quer o exemplo? Faz assim, ó. Oi, boa noite. Quem é você?
2: Boa noite, Mix. Aqui é o Gustavo Lima, motorista de aplicativo. Opa. Moro em Peruíbe, litoral de São Paulo. Toca uma do Gorilas. Tamo junto, Mix.

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1: Ô, Rogério, você mora numa cidade incrível que é Natal, hein? Areias brancas, praias maravilhosas. É Rio Grande do Norte. Abraço, Rogério. Obrigado aqui pela tua mensagem. O Márcio tá em Santo Amaro, São Paulo, e o Luiz em Guarulhos. O Adelmo tá em Penedo, nas Alagoas. E tu? Me fala aqui numa mensagem de voz pro 11 983 408 mil. Não esqueça de falar o seu nome e de onde você tá ouvindo a Mix. E esse som, qual é pra gente rolar?
2: Boa noite, pessoal da Mix. Boa. Aqui quem fala é o Matheus, da cidade de Campinas. Sou motorista de aplicativo e estou ligado aqui na Mix. Toca pra gente aí alguma música do Coldplay. Opa. Valeu, boa noite.
1: Agora, e vai pra todos os motoristas por aplicativo e as motoristas desse país. Todos são 5 estrelas. Obrigado pela carona, gente.

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1: Mix é 8h28, você só pede musicão, né? Você é ouvinte da Mix. Esse som é incrível. Lola Young, Messi, e qual outro som incrível que a gente precisa tocar? Mande numa mensagem de voz, 11 983 408 mil, apareça.
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1: Ora. É verdade que eu vou falar. Programa feito pelo melhor ouvinte do Brasil. Todos os sons que a gente está ouvindo e vai até as 9 são os que chegam pelo nosso zap. Então apareça aqui na casa com uma mensagem de voz. 11 983 408 mil. Não esqueça de falar o seu nome, a gente quer te conhecer. Esse som para todo mundo ficar feliz.
9: Salve, galera da Mix.
1: Salve.
9: É o Gabriel, motor de aplicativo. Poderia tocar para mim aí Foo Fighters, The Best of Bill.
1: Boa! Obrigado pela carona.
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0: por onde? Manda um áudio pedindo som. 11 983 408 mil.
1: Alô, pessoal da Mix, boa noite. Boa. Aqui é o Igor de Petrópolis, região serrana do Rio de Janeiro. Queria pedir uma música, Zoe de Lula, do Charlie Brown Jr.
0: Agora!

0: uma noite de terça-feira. Aliás, essa noite pode ficar muito melhor, né? Apareça aqui.
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0: É assim que a diversão funciona, de segunda a sexta, a partir das 8. Duas edições, tem outras 8 da manhã. Então demorou pra você chegar junto no 11 983 408 mil com uma mensagem de voz. Todo dia você manda uma mensagem de voz pelo zap. Então abusa desse microfoninho aí e nessa mensagem de voz eu quero saber quem é você, de onde você tá ouvindo a Mix, esse som bacana pra gente rolar. Pronto, todo mundo fica feliz.
2: Fala aí. Boa noite, galera da Mix FM, tudo tranquilo?
0: Tudo.
2: Aqui é o Marco de Taubaté, Vale do Paraíba. Queria pedir um som pra vocês aí, de Radiohead, Creep.
0: Boa.
2: Valeu, um abraço grande a todos, uma ótima noite, uma semana abençoada.
0: Ô, Marcão, obrigado, pra nós, a gente merece, né?
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1: Bora combinar uma coisa, amanhã eu não vou me atrasar. Vou chegar aqui na rádio às 6 da tarde. E aí às 8 a gente vai estar aqui pra tocar tua música. Bora combinar? Já manda o áudio então pedindo a sua música. Amanhã, quartou, já podemos até abrir aí o programa com o seu som. Já tem muitas músicas aqui, então a sua vai ser bem-vinda. 11 98340 8000. Apareça, não se atrase. 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